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1: Às 3 horas e 15 minutos da manhã de hoje, 7 de junho, a famosa aviadora americana Amelia Earhart decolou de Natal pilotando a sua aeronave Lockheed.

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1: This one's for Gene and Eddie and Elvis. And Buddy.